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1: Olá, bem-vindo. Eu sou o João Vaz. A partir de agora temos uma coleção de paisagens sonoras, praias sem fim, pôres do sol demorados, viagens sem destino marcado e melodias que nos convidam a ficar mais um pouco. O Oasis Lounge de hoje começa assim.

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3: Ora então, muito bom dia. Voltamos agora a sentar os pés bem assentos no chão. Já passa um bocadinho das 11. Eu sou o João Vaz e venha daí. Já daqui a pouco dou-lhe a ouvir Fallin, Alicia Keys, para já Just the Way You Are, aqui na voz de Diana Krall. E continuação de um ótimo domingo. Bom fim de semana. 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

Embraceable You, Rod Stewart na Smooth FM. Domingo 20 de setembro, entre outras coisas, hoje celebra-se o Dia Mundial da Limpeza. É também dia do arroz frito, do ponche, aquela bebida que pode ser alcoólica ou não, quase sempre preparada com sumos de fruta. Assinala-se ainda o Dia da Paella e o Dia da Pizza Pepperoni. Eu tenho que confessar, esta é a minha preferida. Cada vez que vou a um restaurante italiano, é a que peço, invariavelmente. Enfim, bom, por isso, entre uma fatia de pizza, uma boa paella ou um copo de ponche, aproveito para desfrutar deste que é o último domingo de verão e continuação de um bom fim de semana. Quanto à música, já daqui a pouco o Alfredo Malabello, primeiro Peaches and Herb, neste...

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I Just Can't Stop Loving You, o dueto de Michael Jackson com Syd Gabbert. E então, muito bom dia e comece já hoje a mudar o rumo da sua semana. 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E já a seguir por aí, vamos ter para ouvir Lou Rawls. Bom fim de semana.

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Ora, Difference a Day Made na voz de Suze Vanhan na Smooth FM. E depois de 3 anos encerrado para obras, o Teatro Nacional Dona Maria II em Lisboa reabriu as portas com um dos textos mais emblemáticos de William Shakespeare, Macbeth. Vai estar em cena até 31 de outubro na Sala Garrett. Esta nova encenação de Pedro Tenin recupera esta peça que estava em palco na noite do incêndio que destruiu o teatro, isto em 1964. Entre ambição, poder, memória e superstição, Macbeth marca o renascimento de um dos mais importantes palcos do país, transformando a reabertura de Dona Maria II num verdadeiro acontecimento cultural. Se gosta de teatro e grandes histórias, este é um regresso que não vai querer perder. Mais informações, assim como outras sugestões, em smoothfm.pt. Pois claro. E para já temos para ouvir People Get Ready. Fica aí, Mike.

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1: 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Já passa do meio-dia, como tal, muito boa tarde, eu sou o João Vaz, tenho um excelente domingo e continuação de um bom fim de semana, temos tanto para ouvir já daqui a pouco, 12 Fingers, também Milai, mas primeiro deixo-lhe aí este My Sherry Amour, é um original de Stevie Wonder, aqui revisitado por Anthony Strong, e que bela canção esta!

When I Fall in Love, Michael Bublé, na Smooth FM, neste início de tarde de domingo, dia com céu pouco nublado ou limpo, mas com aumento da nublosidade no interior centro e sul, isto durante a tarde. E vamos continuar com muito calor, 33 graus é a máxima para o Porto, 36 para Coimbra, 35 para Lisboa e 30 para Faro. Ora, tenha um excelente domingo. Para já temos por aqui On the Sunny Side of the Street, Louis Armstrong.

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adoro esta versão deste What Becomes of Broken Hearted, Bruce Springsteen, e muito boa tarde. Fica a saber que o jazz vai regressar às Caldas da Rainha de 26 deste mês até 11 de novembro. O Centro Cultural e de Congressos vai receber mais uma edição dos Dias do Jazz, festival que reúne grandes nomes nacionais e internacionais num programa marcado pela improvisação, criatividade e paixão pela música. Maria João, Henry Texier, a Big Daddy Wilson e a orquestra do Hot Club são alguns dos nomes em destaque nesta celebração que promete levar toda a gente numa viagem por diferentes sonoridades e linguagens do jazz contemporâneo. É uma excelente razão para arrumar às Caldas da Rainha neste outono que está quase aí, vai começar na quarta-feira. Mais pormenores no nosso site em smoothfm.pt. E já a seguir temos para ouvir Stacey Kent, All I Do Is Dream of You. Bom fim de semana. 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

Mr. Five by Drive, Jimmy Rushing Orchestra na Smooth FM. E então, muito boa tarde. Se por acaso está ou vai para a estrada, então fica a saber que temos informações de trânsito atualizadas no nosso site, em smoothfm.pt, mas está também a valer a linha verde que funciona ao fim de semana. 800-2020 é uma linha grátis e boa viagem. Continuação então de um ótimo domingo para já. E vamos a caminho da uma, temos I'll Never Love This Way Again, Dionne Warwick.

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1: 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Ora então, muito boa tarde, continuação de um excelente domingo e olhe, venha daí, se for o caso, bom almoço. É por aqui que está a banda sonora perfeita para ele e para já temos para ouvir Again, Janet Jackson.

On the Streets Where You Live, Nat King Cole. 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E olhe, bom fim de semana para já Paradise City. Temos por aqui o Scuba e depois Yannick Bovee.

0: The Rhythm of the Night, Eli Bruna. E é por aqui na Smooth FM que está a banda sonora perfeita para este seu almoço de domingo. Olhe, então, bom fim de semana. Já daqui a pouco temos para ouvir Liz Wright, primeiro Fly Me to the Moon, Frank Sinatra.
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John Redman, Smile. E Lisboa prepara-se para ser novamente a capital do cinema documental. De 15 a 25 de outubro vai regressar o Doc Lisboa, um dos mais importantes festivais de cinema do país e uma referência internacional na área do documentário. Durante 12 dias, várias salas da cidade vão receber filmes de todo o mundo, estreias, encontros com realizadores e debates que nos ajudam a olhar para a realidade através de diferentes perspectivas. Porque há histórias que merecem ser contadas e vistas no grande ecrã, o Doc Lisboa volta a desafiar-nos a descobrir o mundo através do cinema. Mais informações já no nosso site em smoothfm.pt. Está tudo na área Go Smooth. E para já temos uma Moonlight Serenade, Glenn Miller Orchestra.

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2: Ora então, muito boa tarde, passa um bocadinho das 2 horas. Eu sou o João Vaz e só agora ligou a rádio na Smooth FM. Olhe, seja bem-vindo, eu tenho muito para lhe dar a ouvir, não tarda nada. Bom, não tarda nada, Miguel Maroco, também Bárbara Lynn, Amazonics. Mas primeiro, este fantástico, gosto muito disto, Move Closer, é Phyllis Nelson.

You left the water running, Bárbara Lynn, nesta tarde de domingo, dia com céu pouco nublado ao limpo, mas com aumento da nubosidade no interior centro e sul, lá mais para a tarde. Vamos continuar com um calorzinho, 33 graus máxima para o Porto, 36 para Coimbra, 35 para Lisboa e 30 para Faro. Esteja onde estiver, vá para onde for, que seja com a Smooth FM e bom fim de semana. Agora, Spacer, Elisa.

0: Itapuã, Luísa Sonza com Toquinho, e da Praia de Itapuã vamos até Cascais, porque a Casa das Histórias Paulo Arrego está a ser palco para a exposição Bartolomeu Cid dos Santos, Criar em Liberdade. Esta mostra revisita a obra de um dos maiores nomes da gravura portuguesa do século XX, destacando o diálogo que existe entre arte, política e liberdade em toda a sua obra. A exposição evidencia também a ligação artística e pessoal entre Bartolomeu Cid dos Santos e Paulo Arrego, construída em Londres nos anos 50. Criar em Liberdade pode ser visitada até dia 18 do próximo mês de outubro, em Cascais. Mais informações, assim como outras sugestões, em smoothfm.pt. Está tudo na área Go Smooth. Passe por lá e tenha um ótimo fim de semana. Já a seguir, Just My Imagination, Carolina Slezak.
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Eu está na altura de ir almoçar. Sou os Bom Vaz, desejo-lhe a continuação de um ótimo domingo. Depois das três vai ficar em boa companhia com a Sofia Moraes. Antes de ir, deixo-lhe Me, Myself and I, Vandy Crawford com Joe Sample e Bom

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boa tarde, bem-vindo, boa tarde de domingo, tarde de sol e calor, na Smooth FM com Dakota Stepan, agora mesmo, I'm Left With Blues In My Heart, depois John Pizzarelli. Eu sou a Sofia Moraes e faço-lhe companhia até às 8.

Georgia on my mind, Michael Bublé. Tenha um ótimo fim de semana. Hoje ainda está a tempo, se tiver vaga, de ver um dos filmes que está na semana do cinema chinês em Lisboa, no cinema Fernando Lopes e no cinema Ideal, desde sexta-feira, que está a acontecer um ciclo de cinema chinês que nos traz diferentes olhares sobre a China contemporânea, com entrada livre. Hoje, domingo, ainda pode ver daqui a pouco às 4 da tarde o filme A Writer's Odyssey 2 e às 7 da tarde As the Water Flows, de Zhuo Bian. As entradas para estes filmes são grátis, mas necessitam de inscrição prévia no site do Cinema Fernando Lopes. Quem sabe ainda tem vaga para estas duas últimas sessões da Semana do Cinema Chinês em Lisboa. Agora, Cool and the Gang, na Smooth FM, não necessita de inscrição prévia. É só mesmo ficar. Better late than ever.

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Ferguson na Smooth FM. Domingo, a caminho das 4. Se por acaso anda ou vai andar pela estrada, pode atualizar informações sobre o estado do trânsito através da nossa linha verde. Está disponível até às 8. É só marcar 800 20 20 10 e boa viagem.

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Tenham um ótimo domingo com a Smooth FM. Bem-vindo, sou a Sofia Moraes. Estou consigo até às 8. Agora ficamos também com Groove Theory, Tell Me, e depois, cara.

Kay Robbins, Since I Fell For You. Boa tarde de domingo, um dia de calor, máximas que já foram atingidas certamente, 37 Coimbra, 36 Évora, Faro 30, Porto 32, Lisboa 35. Papik agora na Smooth FM, tenha um ótimo domingo. Depois pode contar com Elvis Presley.

Gabriela Anders com Samba de Verão e estamos, ninguém diria, quase a chegar ao outono. É já no dia 23, quarta-feira, mas na verdade estamos com dias de pleno verão. Jim Altimore, dentro de instantes, na Smooth FM. 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

que em 1991 partiu cedo demais. Bom fim de semana com a Smooth FM e agora também com Stella Starlight Trio. Don't You Want Me?

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Boa tarde de domingo, aproveito agora para lhe falar nos dias do jazz que regressam a Caldas da Rainha. Já no próximo sábado, dia 26, os dias do jazz vão novamente instalar-se no Centro Cultural e de Congressos, com grandes nomes nacionais e internacionais. É um momento com um programa que nos traz muita improvisação e criatividade. Há concertos, por exemplo, da Orquestra do Hot Club, de Big Daddy Wilson, Maria João e muitos outros artistas. Dias do Jazz, a partir de 26 de setembro, que é no próximo sábado, e até 1 de novembro, no Centro Cultural e de Congressos das Caldas da Rainha. Agora, na Smooth FM, David Ruffin. Rainy Night in Georgia. Boa tarde de domingo.

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1: Está a correr bem a sua tarde de domingo? Ainda bem, deixe-se ficar com a Smooth FM. Sou a Sofia Moraes, trago-lhe agora os Cherry Pickers. I Can't Help It.

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Do you know the way to San José? Dionne Warwick. E se anda pela estrada, aproveita, a nossa linha verde está disponível. 820-2010 para saber exatamente como está o trânsito. Boa viagem. 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

Bobby Caldwell. Bom final de tarde, domingo, estamos a caminho das 7 e segundo a previsão, vamos ter amanhã uma segunda-feira de sol, céu geralmente limpo, embora com possibilidade de algumas nuvens no interior norte e centro para a tarde, vento também um pouco mais forte para a tarde, mas um pouco mais de calor amanhã, com máximas de 30 graus para Faro, 35 para Lisboa, 32 para o Porto, Évora espera 36, Coimbra 37. Mais calor amanhã, segunda-feira, na Smooth FM. Bird Camp for Orchestra, já a seguir.

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King. Tenha um ótimo domingo. O Cine Society está ainda a decorrer até 12 de outubro e a verdade é que o tempo está ótimo para ver cinema ao ar livre. Cine Society decorre em diferentes espaços da cidade de Lisboa, Cascais e Porto. Sessões ao ar livre de cinema com clássicos, mas também filmes mais recentes. Na verdade, há filmes para todos os gostos. A programação está disponível no nosso site, smoothfm.pt. Shadow of Your Smiles, Sylvia Bennett. Boa tarde.

Ariana Grande. Bom fim de semana com a Smooth FM. 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

Fever na Smooth FM, Carol Welsman. E estamos a caminho das 8, tenho a continuação de uma noite ótima de domingo com a Smooth FM. Sou Sofia Moraes, estou de regresso amanhã, segunda-feira, às 5 da tarde. Trago-lhe daqui a pouco Celine Dion, também Stacey Kent e agora James Brown. I won't be around. Boa noite.

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aniversário de Miles Davis. 12 de novembro, CCB, Lisboa.

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